Vai, Deus, agora vem aqui. Aqui é o Júnior, o Paulo, o Silvio, o Silvio, o Silvio.